Música auténtica de Festa de Romería, Compostela dos anos 90. Estes anos 80, 80, estes anos 80. Enrique Miramontes, dende as terras de Porto Mouro.

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